0: Misturadinho, mulher.
1: Três. 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